0: Y varias veces ya después empecé a dormir, me sentía galán porque dormía. No dormía nada, nada, nada, no dormía. Me sentía agobiada, bien cansada. Trabajo con mi mamá y me sentía más peor, no me sentía bien.
1: E ahorita usted vino, usted vive aonde aqui em Usulután?
0: Vivo en barrio La Merced.
1: La Merced? É lejos?
0: No, está cerca.
1: Está cerca. E usted vino com fé?
0: Yo vine con fe.
1: Tocou en el manto.
0: Toqué el manto.
1: Sentiu hasta mal aí que eu vi que usted caiu no piso todo, pero quedou livre. E o dolor?
0: El dolor se me desapareció. Y gracias a Dios. Le pido a Dios que Él me curó.
1: Te curou? Assim, você não sente dolor?
0: Não sei.
1: Nada pode apertar assim? E não duele?
0: E não duele.
1: Te emociona?
0: Sim.
1: Ou seja, realmente o que uno disse que tocar no manto, você queda sanado.
0: Sim.
1: Você está sanado.
0: Sim, me sinto santa.
1: Graças a Deus e a sua fé.
2: Sela Marilyn Penaula.
1: E o que você chegou aqui sentindo algum dolor?
2: Todos os dolores.
1: Todos os dolores.
2: Enfermedad.
1: Enfermedade.
2: Eu tenho cinco.
1: Cinco enfermedades?
2: Sim, assim é.
1: Quais são?
2: El quiste.
1: Quiste.
2: Tenho as hemorroides, tenho o colon, a gastrite e tenho o açúcar.
1: Diabetes. Ok, e você chegou aqui sentindo qual dolor? Todos?
2: Cada vez é complicado.
1: E com...
2: o manto se me foi.
1: Todos os dolores, os cinco?
2: Sim, os cinco. Que Deus tenha poder e eu tenho uma grande fé em Senhor.
1: Amém. Curada de los cinco dolores. Amém, gente? Como chama você?
3: Maria Helena.
1: Maria Helena foi a primeira que chegou aqui porque eu vi. Você disse, bispo, sou a primeira que chegou aqui na porta antes de las 12.
3: A la una.
1: A la una. Não se sabe muito. Um dolor no estômago?
3: Eu subi algo para arriba. Cuando yo toqué el manto, yo dije que me bajó algo, me quitó el dolor de cabeza, niña, fuerte.
1: Fuerte.
3: No tengo nada, mi Dios me sanó.
1: De todo dolor. Usted dijo que tocó en el manto y el dolor se fue.
3: Tengo una hija que está ahí, no me llama y me sentía preocupada, pero yo me sentí bien liberada.
1: Hasta por la preocupación con la hija.
3: Con mi hija que no me habla y nada, pero yo sentí que Dios me sanó. Tocando o manto, me sinto livre, livre para lá.
1: Graças a Deus e a sua fé está sanada. Você vem de onde? De onde aqui?
3: É aqui que caí em Puerto Parada.
1: Lejos é cerca.
3: Aí por lado Buena Vista.
1: Chegou temprano, valeu a pena. Você me disse que alguém te invitou, foi isso?
3: Sim, me invitou minha Esther.
1: La, Esther?
3: Minha Esther. Yo ya antes ya había venido aquí, pero me había alejado, ¿verdad?
1: Ah, estaba alejada.
3: Me había alejado, pero yo vine, yo venía con una fe. La fe mueve todo.
1: Curado. Y te emocionas por eso, estás libre.
3: Libre.
1: Grande es tu fe. Amén. Gracias a Dios.
4: Clama a mí y yo te responderé. Prepare un vaso con agua. Es momento de oración.
5: 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La glória não é humana, não é para a igreja, não é para o que foi sanado, mas é para ti. Por isso, santificado seja tu nome, o nome de nosso Padre Celestial, o nome de nosso Senhor Jesus Cristo. Seja santificado, porque és em tu nome que tudo acontece. Os milagros, a sanidade, o bem-estar de las pessoas, a sonrisa, o brilho nos olhos, a alegria que as pessoas, meu Padre, têm ao ser

0: graças a Deus. Bueno, eu vou deixar você com esta invitação desta semana chamada de liberação e de la batalha espiritual. Que Deus me los bendiga a todos, vocês que nos chamaram, vocês que mandaram mensagem, já está apontadito seus nomes e oramos por você aqui e vamos a seguir orando por todos. Está bem? Para mais informações, se você quer, 7808-8339, nosso WhatsApp, 7808-8339. Que Deus me los bendiga a todos, uma excelente noite e nos encontramos em nosso próximo programa.
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3: Olá, que tal? Que Deus ilumine a sua vida, muita luz a você, a toda a sua família, que o Espírito de Deus te ilumine, te fortaleça, que Ele te dê a luz para que você possa encontrar a salida. Estamos agora com o programa Prosperidade com Deus. Todos os que desejam prosperar, ter uma vida exitosa, subir o nível de sua economia. Você que é uma pessoa que tem o propósito, o objetivo de vencer, de ser uma pessoa prosperada, próspera. Quede-se conosco em esta programação, no dia de hoje. Estaremos falando de lo que vai suceder este próximo lunes. Atenção, você que nos acompanha, atenção, você que nos escuta. Este próximo lunes, 19 de octubre, será o terceiro clamor para a caída de las murallas. E estaremos bendiciendo a todos os vendedores. Atenção, vendedores, estaremos falando com vocês no programa de hoje. Quero colocar a sua inteira disposição nosso número de WhatsApp: 7808-8339. 7808-8339. Esse é nosso número de WhatsApp. 7808-8339. Comunique-se a hora, escreva sua mensagem, aponte aí a hora, escreva quais são os problemas que você está passando e aqui na programação nós lhe ajudaremos. É totalmente grátis, não há que pagar absolutamente nada, ok? Bueno, vamos então a esta canção, já regresso falando de lo que vai suceder este próximo diálogo.

0: Você pode participar conosco em 5 horários. Atenção, 5 horários, 5 oportunidades para que você esteja aqui conosco. Às 7 da manhã, no primeiro congresso, a primeira palavra, a primeira, o primeiro clamor para a caída das muralhas, 7 da manhã, 10 da manhã, o segundo clamor, às 12 do meio-dia, 3 da tarde e, em especial, às 6. Com a bendição especial para todos os vendedores. Todos os vendedores. Estaremos bendicando a todos. Você que trabalha, você tem seu negócio, tem sua empresa, você tem um empregado. Estaremos bendicando a todas as pessoas. Pero, haremos um clamor especial, uma oração especial para quem trabalha com vendas. Estamos sobre a 2ª Avenida Sur, número 530, entre 8ª e 10ª Calle Oriente, em el antigo Cine Plaza. A uma quadra atrás de la Biblioteca Nacional, en el Centro Histórico de San Salvador. Eu vou colocar agora para você como você pode chegar ao Templo de los Milagros. Então, acompanhe agora como você pode chegar, quais são as rutas que aqui passam para que você se ubique bem e pueda este lunes participar conosco.
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estamos de regresso aqui com todos ustedes, com a programação Na Hora del Milagro. E eu quero que você, Senhora, que você, Senhor, esteja conosco neste dia viernes para vencer este problema que nós sabemos que está atuando em sua vida. Assim como está escrito aqui no livro de São Mateus, capítulo 14, versículo 34, que disse assim: eis, e terminava a travessia, vieram à la terra de Genezaré. Quando le conheceram os homens de aquele lugar, enviaram notícia por toda aquela terra alrededor e trajeram ao Senhor Jesus, a ele, todos os enfermos, e lhe rogasse que lhe derrasse tocar somente a borda de seu manto. E todos os que tocaram quedaram sanos. Veja só. Veja, e eu quero que você entenda. Quando você está escutando agora, você está escutando neste momento. Você está tendo conhecimento neste momento como você resolver este problema espiritual que lhe ha seguido, você, que ha estado atuando em sua vida. O mal que entrou por la envidia, o mal que ha entrado por uma brujeria que lhe hicieron. Exemplos, pessoas que han chegado aqui, ha dicho que desapareceu de sua casa, prenda de roupa. Fotografias han desaparecido de la casa. E depois que desapareceu estas fotografias, la prenda de roupa, a vida dessas pessoas ha estado mal, muito mal. Porque usaram. Há pessoas que usam a fotografia, a prenda de roupa, que usam o cabelo da pessoa, que usa algo que dá para uno comer, e este algo está embrujado para que uno venha a sofrer com enfermidades. Pero o Senhor Jesus, ele está listo para poder liberar você de todos os males. Como foi o caso, todos conheceram, aqui disse a Bíblia, que enviaram notícia por toda aquela terra ao redor e trajeram a ele todos os enfermos. Ou seja, é necessário que você venha aonde Deus quer resolver este problema. O problema é seu. Quizás você sofre com desmaio, quizás você tenha pesadillas à noite. Você não pode dormir de noite, só dorme com pastilha. Você sofre com insônia, com depressão. Quizás você ha tenido mala suerte no amor. Você ha tenido problemas econômicos. Você ha sido uma pessoa enredada espiritualmente. E você quer vencer este problema. Deus também quer que você seja vencedor. Nós outros queremos que você vença este problema espiritual. E neste dia viernes, a oração que estamos realizando é forte. Como você escutou os testemunhos de pessoas. E eu quero que você esteja conosco este dia viernes. Às 7 da manhã, 10 da manhã, 12 do meio-dia, 3 da tarde ou 6 da tarde. Oração de liberação. E com certeza, você estará vencendo todos esses problemas espirituais que ha estado atuando em sua vida. De acordo? Eu quero que você esteja aqui conosco. Segunda Avenida Sur, número 530, entre a 8ª e a 10ª Cade Oriente. Nós vamos escutar uma canção e depois desta canção nós estaremos de regresso realizando a oração por você. Caso você todavia não ha chamado, você pode chamar-nos ao número 7808-8339. Chame-nos ou escriba-nos por WhatsApp ou envie um áudio e nós estaremos orando por você.
Vamos escuchar esta bella canción y ya regreso realizando la oración por todos ustedes.

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2: Olá, que tal? Que Deus bendiga a todos abundantemente. É um gosto estar com todos vocês, iniciando nosso programa Hablando de Vida. Desde já, sua casa, sua família, sejam bendecidos. Queremos, através deste programa, levar a você momentos de fé, momentos de esperança e para mostrar que para seu problema há uma solução. Que Deus bendiga a você, amigo trabalhador, la senhora ama de casa, los profissionais del área de la salud pública, los profissionais de la seguridad pública, você que é chofer de autobús, de microbús, taxista, que Deus me los bendiga. Se você precisa de apoio, de ajuda, você pode enviar-nos um mensagem com seu nome, seu pedido de oração para o momento de la oração, que será realizada em los instantes finales de este programa, por este número 7808-8339. 7808-8339 via WhatsApp ou Telegram, e com gosto estaremos registrando seu nome para o momento de la oração. Corra la voz, avise a los amigos e familiares que hemos iniciado seu programa Hablando de Vida.